para estudiar o animal. Os especialistas estão com problemas sobre as suas relações internas. É extremamente ligada a divindades. Os especialistas estão...